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1: De Gujo Teixeira e Luiz Marenco, Meu Peito Tem um Rincão, com Luiz Marenco.

0: 21 horas e 12 minutos.
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5: No comando deste piquete musical, a parceria de sempre, Miguel Pereira, Gelso Vinadé e Loreni Gomes.
6: 5 anos de lida, 5 anos de história, abrindo a porteira da tradição para deixar o Sul entrar em teu rancho.
4: Meu mate de encilha, o palanque seguro da música gaúcha em todas as querências. Meu mate de encilha, cutucando o Rio Grande no fundo do coração. De Humberto Gabi Zanata, Nenito Sarturi, Sérgio Rosa, Polvadeira, com o grupo Matizes. De Antônio Martins dos Santos, Orgulho da Gaúcha, com Os Galponeiros. De Fernando Espíndola e Tomás Faco, Num Só Lugar, com Alma Gaudéria.
6: Gelson.
4: Oi.
6: Essa música eu gostaria de fazer uma homenagem aos filhos do Antônio Martins dos Santos, popular Rancho Velho. Essa música Orgulho de Gaúcho, no 11º rodeio internacional da Vacaria, nós fomos campeões com essa melodia dele aí.
4: Orgulho de Gaúcho.
6: Um Orgulho de Gaúcho, no Rancho Velho. Então estou mandando para o Leonardo e também todas as filhas dele que estão aí ainda morando em Passo Fundo, né? A gente quase não se visita, não sei nem onde que estão morando, pessoal, mas estão aí ainda. Um abraço para vocês, gurizada. Fique com Deus, tá bom?
4: E tem mais um detalhe aí também, né, Miguel?
6: Sim.
4: Conta para nós aí.
6: Os Galponeiros, na época, era composto por Antônio Martins, um dos proprietários, né? Job Cavalheiro. E o baixista Davi Marcon, né? E eu de gaita juntamente com o Rancho Velho. Quando eu era piá, eu ia olhar ele tocar, digo, bah, será que eu vou chegar um dia perto desse homem aí? Acabei tocando o baile.
4: Na parceria, né, Miguel?
6: Na parceria, exatamente. Opa, que cara. Legal, aprendi muita coisa com o Rancho Velho. Então, para vocês aí, viu, gurizada? Da família aí Martins, né? A música aí do saudoso Rancho Velho.
4: Ah, um grande abraço para toda a família aí. Parabéns, Miguel.
6: Aí, obrigado.
7: Então deixa comigo na acordeona que eu faço só a acordeoninha. Vamos embora, já.

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no rastro da tradição e no balanço da gaita e do violão, o canto da nossa querência. De Adelar e Oneide Bertucci e Adenir Seifert, Casamento da Doralice. Com o Grupo Minuano, de Telmo de Lima Freitas, Esquilador, com Luísa Barbosa. E de autoria e canto, de Leonardo, Céu, Sol, Sul, Terra e Cor,

0: Chegamos ao final do nosso sarau musical de hoje, com uma composição especialmente dedicada aos veteranos da Brigada Militar, de todas as gerações, homens e mulheres que, ainda muito jovens, escolheram vestir a farda e assumir uma missão de vida, servir e proteger a comunidade gaúcha.
1: Ao longo de suas carreiras, enfrentaram desafios, superaram dificuldades e estiveram presentes nos mais diversos momentos da história do nosso estado, muitas vezes sacrificando o convívio familiar e os projetos pessoais em nome do dever. Sua trajetória representa um verdadeiro sacerdócio de dedicação ao próximo, pautado pela coragem, pela honra e pelo compromisso com a sociedade.
0: Com respeito, admiração e profundo reconhecimento, prestamos a nossa homenagem a todos os veteranos da Brigada Militar. Esta canção é para vocês, com letra de Gelson Vinadé e melodia e interpretação com auxílio da inteligência artificial. Veterano da Brigada!

0: O meu mate de encilha vai desencilhando e se despede por hoje, mas a chama da tradição segue acesa na querência. Muito obrigado pela tua parceria, pelo amargo compartilhado e por essa amizade que fortalece a nossa lida. Na próxima semana a gente volta, no mesmo dia e horário, para matearmos juntos e espalhar o nosso canto nativo pelos quatro ventos do sul. No comando deste piquete de cantorias, Miguel Pereira, Gelson Vinadé e Lorene Gomes. Te aguardamos, vivente, com o mate topetudo e bem cevado.
1: Espalhando

0: 21 horas e 47 minutos.
1: 21 horas e 47 minutos.
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0: 21 horas e 59 minutos.
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0: 22 horas e 19 minutos.
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0: 22 horas e 32 minutos.
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0: Obrigado, Sapucaí.
1: 22 horas e 44 minutos.
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3: No sul do Brasil, uma das lendas mais contadas é a do Negrinho do Pastoreio. Diz a história que um pequeno escravizado, castigado injustamente por seu patrão, foi deixado no campo sob a guarda do pastoreio de cavalos. Após perder um dos animais, foi cruelmente castigado e abandonado em um formigueiro. Mas, segundo a lenda, Nossa Senhora apareceu e o acolheu, transformando o Negrinho em um protetor dos campos e dos animais perdidos. Até hoje, muitos gaúchos acendem velas ou fazem preces a ele quando perdem algo importante. Uma lenda que mistura fé, cultura e tradição, passando de geração em geração. Essa foi mais uma curiosidade do Sul, aqui na Rádio Gaudéria.
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0: Muito obrigado. Obrigado.
1: 22 horas e 58 minutos.
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0: 23 horas e 19 minutos.
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0: 23 horas e 30 minutos.
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0: essa mulher, vete. Anda que me dá um nojo, rapaz.
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0: 23h42.
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pra trocar o galo de pasto e um momento pra carnear alguma rã. 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

0: Meia-noite e 5 minutos.
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0: 0:16.
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0: Bonito, obrigado!
1: Meia-noite e 29 minutos.
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0: Meia-noite e 50 minutos.
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0: Uma hora e 13 minutos.
1: O violão é outro grande protagonista da música gaúcha. Com suas cordas dedilhadas, o violão campeiro embala canções de campo, toadas e milongas, traduzindo a simplicidade e a beleza da vida no sul. Nas rodas de mate ou nas tertúlias, ele é presença garantida, seja acompanhando uma gaita ou conduzindo uma voz solitária. O estilo do violão gaúcho é único, com batidas marcadas e dedilhados que lembram o trote do cavalo, ele carrega a alma do campo em cada acorde. É o som da calmaria, da saudade e da contemplação do pampa. Essa foi mais uma Curiosidade do Sul aqui na Rádio Gaudéria. 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

0: 1:26.
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0: Uma hora e 37 minutos.
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0: 1:47.
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0: Al litio me refiero. Magnífico, cantaram muito bem. Obrigado.
1: 1 hora e 51 minutos.
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0: 2 horas e 3 minutos.
1: 2 horas e 3 minutos.
2: Não há como falar em música gaúcha sem lembrar dela. A gaita, também conhecida como acordeão. Esse instrumento chegou ao sul do Brasil com os imigrantes europeus, principalmente os italianos e alemães. E logo foi adotada pelos gaúchos. Seu som marcante embala desde músicas animadas, como vaneiras e xotes, até melodias mais lentas e nostálgicas como milongas e chamamés. A gaita é considerada a alma dos bailes gaúchos. E muitos dizem que onde há uma gaita, a festa está garantida. Ela é símbolo de alegria, identidade e emoção. Esta foi mais uma curiosidade do Sul, aqui na programação da Rádio Gaudéria.
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0: 2 horas e 29 minutos.
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0: 2 horas e 45 minutos.
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0: 2 horas e 56 minutos.
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0: 3 horas e 9 minutos.
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0: 3:22.
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0: 3:33.
1: No sul do Brasil, uma das lendas mais contadas é a do Negrinho do Pastoreio. Diz a história que um pequeno escravizado, castigado injustamente por seu patrão, foi deixado no campo sob a guarda do pastoreio de cavalos. Após perder um dos animais, foi cruelmente castigado e abandonado em um formigueiro. Mas, segundo a lenda, Nossa Senhora apareceu e o acolheu, transformando o Negrinho em um protetor dos campos e dos animais perdidos. Até hoje, muitos gaúchos acendem velas ou fazem preces a ele quando perdem algo importante. Uma lenda que mistura fé, cultura e tradição, passando de geração em geração. Essa foi mais uma curiosidade do Sul, aqui na Rádio Gaudéria.
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0: 3:46.
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0: Essa é a vida lá fora, diz o meu amigo Zezinho.
1: 3:56.
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0: 4 horas e 6 minutos.
1: No sul do Brasil, o rodeio é mais que um evento esportivo. É uma celebração da cultura gaúcha. Os rodeios surgiram como uma forma de reunir peões para mostrar suas habilidades campeiras, como a doma de cavalos, a laçada e a gineteada. Com o passar dos anos, tornaram-se grandes festas que reúnem milhares de pessoas em torno da música, da dança e da culinária típica. É no rodeio que o gaúcho exibe sua pilcha, dança seu fandango e cultiva a tradição. Essa foi mais uma curiosidade do Sul, aqui na Rádio Gaudéria. 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

0: 4:32.
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0: Adriano.
1: 4:46.
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0: 4 horas e 56 minutos.
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0: 5:08.
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0: 5 horas e 21 minutos.
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0: diária.
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0: 5:33.
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0: 5:59.
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1: 6:02.
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0: 6:14.
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0: Obrigado.
1: Seis horas e 25 minutos.
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0: 6:36.
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0: 6:48.
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0: 7:01.
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0: 7:17.
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0: 7:25.
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0: 7:37.
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3: Ao tomar meu chimarrão, relembrei de antemão de um velho texto que li, onde o indígena Guarani preparava o mate amargo. Os gaúchos então provaram e o mate esquentaram, saboreando trago a trago. 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
4: João Rout Machado escreve Origem do Velho Mate. Violão de Glênio Fagundes.

meu mate tem com certeza uma mescla de carqueja para torná-lo mais amargo. Chucra essência deste pago, onde se pete araju, contentos de couro cru, peleou de peito nu, saboreando trago a trago. Os deuses da onisciência, de sua arte e clemência, te escolheram, velho mate. Te cevaram no combate a tantos males da vida, que torna o homem infeliz, concedendo aos guaranis, aos caingangues e tupis, te encilhar depois da lida. Fui buscar o teu histórico, no meu chucro repertório, muita coisa desvendei. Pois nos mates que cevei, repontando a inspiração, recordei meus ancestrais, que outrora a nossos pais prepararam dos ervais o primeiro chimarrão. Velho mate, ou tererê, contigo o gaúcho tchê, na mais chucra convivência, te esquentou e na querência te chamou de chimarrão. E assim que o galo canta, acordando todo o pampa, o gaudério se levanta e sorve o mate no galpão. Muitos tauras te estudaram, erva mate, e revelaram, com trabalhos científicos, a importância, os benefícios que tu trazes ao gaudério. Foi então que assim o fez o botânico francês, que pesquisando uma vez, revelou o teu mistério. Assim nasceu nosso mate. E quero neste arremate, como prece e gratidão ao nosso eterno patrão, por sua imensa bondade, nos conceda chimarrear no galpão para guardar sempre nossa identidade.

0: 7:52.
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0: 8:03.
1: Você sabia que o chimarrão, símbolo tão presente na cultura gaúcha, tem origem indígena? Pois é, o hábito de consumir a erva mate surgiu com os povos guaranis, que já utilizavam a planta em rituais e no dia a dia, muito antes da chegada dos colonizadores. Com o passar do tempo, o chimarrão foi incorporado pelos tropeiros e pelos gaúchos, tornando-se sinônimo de hospitalidade e tradição. Hoje, além de ser um companheiro inseparável nas rodas de conversa, o mate também representa união, respeito e orgulho sulino. É por isso que aqui no Sul dizemos com orgulho, um bom mate nunca se nega. Essa foi mais uma curiosidade do Sul, aqui na programação da Rádio.

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0: 8:18.
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0: 8:28.
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0: 8:40.
1: 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É a nossa forma rápida e enfática de demonstrar surpresa ou negar algo com bom humor. Expressões da nossa terra que a gente ama. 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

0: 8:55.
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0: 9:06.
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0: 9:29.
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0: 9:40.
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0: 9:53.
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0: 10 horas e 3 minutos.
1: 10 horas e 3 minutos.
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1: Buenas gauchada amiga, está começando mais uma edição do nosso programa do Sul do Brasil, aqui pela web Rádio Gaudéria, levando até você o melhor da nossa música nativista, direto de Palhoça, Santa Catarina, para os quatro cantos do mundo. Hoje, como sempre, vamos fazer um passeio pelas vozes, ritmos e poesias que representam a alma gaúcha. Então, prepara o chimarrão, ajusta o volume e vem comigo, porque a trilha sonora do Sul está começando. Mas antes de começar o fandango, quero te convidar a participar de nossa programação através do WhatsApp 48 99867 3215. Também quero te convidar a participar de nossas páginas no Instagram e no Facebook. Nos sigam por lá. E com o costado de meu filho Bruno Soares, na edição e produção deste programa, eu quero iniciar o fandango do Sul do Brasil, com a primeira do grupo Candeeiro, Vamos Meu Cavalo. E na sequência, Márcio Correia, Choro de Cordiona. E, para finalizar este primeiro bloco, Nessir Dornelles, Princesa dos Fandangos.

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0: 10:17.
1: 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É o som da calmaria, da saudade e da contemplação do pampa. 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
4: E o compasso da nossa música segue firme por aqui. Só toca o que é de essência do Sul. Lembrando que a Rádio Gaudéria valoriza os artistas da nossa terra. São vozes que contam histórias e mantêm viva a nossa cultura. Se você tem um grupo musical, canta ou conhece alguém que merece espaço por aqui, pode mandar mensagem para a gente no nosso WhatsApp 489-9867-3215. E vamos dando sequência ao programa atendendo as mensagens que chegam aqui para a gente. A Elisiane, que reside na cidade de Espigão Alto do Iguaçu, no Paraná, entrou em contato conosco e solicitou a música Batendo Água com Luiz Marenco. Estaremos rodando esta música neste bloco, especialmente para a nossa ouvinte, Elisiane. Um forte abraço. E vamos dando seguimento à parte musical ouvindo agora com Os Monarcas, Aos Gaúchos do Amanhã. E na sequência, Os Galponeiros, O Bonitão do Rodeio. E para finalizar este bloco, Luiz Marenco, Batendo Água.

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0: 10h33.
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1: Seguimos de campo e alma aberta, espalhando o som gaúcho para toda a nossa audiência. Você sabe que a música nativista é considerada um patrimônio material do Rio Grande do Sul. Ela vem além do som, ela representa o nosso jeito de viver, nossa história e nossa cultura. E você aí do outro lado, já mandou o seu recado, seu alô? Manda pra gente pelo WhatsApp da rádio ou pelas redes sociais. Faça como o nosso ouvinte Luiz Fernandes, lá de Santa Maria, que está sempre trabalhando e levando a Web Rádio Gaudéria no costado. Então, um forte abraço ao Luiz e a toda a sua família. E também a toda a gauchada que nos sintoniza lá na belíssima cidade de Santa Maria, no Rio Grande do Sul. Enquanto isso, seguimos com uma boa música. Agora é hora de chegar os serranos com Quero Ficar na Campanha. Na sequência, Os Tiranos, Não Mereço Tanto. E para finalizar este bloco, Milton Ferreira, A Força.

0: 10:47.
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4: E assim, com o coração cheio de música e tradição, vamos chegando ao final de mais uma edição do programa do Sul do Brasil, aqui pela Rádio Gaudéria. Agradeço a tua companhia, teu carinho e a audiência de sempre. Lembrando que a semana que vem tem mais, sempre com a força da cultura do nosso Sul. Cuidem-se bem e não esqueça, a nossa história continua tocando aqui. E agradecendo ao meu filho Bruno Soares pela edição, produção, vamos trazendo as últimas músicas de hoje. Os Mirins, Voltando para Ser Feliz. Na sequência, Leopoldo Racier, Camperiando a Vida. E para finalizar o programa de hoje, Grupo Canto Gaúcho, Caraúna. Um forte abraço do comunicador Francisco Soares e até o nosso próximo programa, Gauchada.

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1: 11 horas e 3 minutos.
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Buenas, amigos e amigas ouvintes da Web Rádio Galdéria. Eu sou Bruno Soares e estou aqui mais uma vez para levar a todos vocês o nosso programa No Compasso da Galdéria. O programa No Compasso da Galdéria é produzido, editado e apresentado por este que está falando com vocês, Bruno Soares, o qual aí também quero agradecer a audiência e a companhia de todos que neste momento estão aí trabalhando, mateando ou churrasqueando, ouvindo a Web Rádio Galdéria. Já quero deixar aqui também o nosso contato, o WhatsApp 48 99867 3215, onde você pode solicitar a sua música ou então deixar a sua mensagem aqui pra gente. Baixe também o nosso aplicativo na loja de aplicativos Android ou então acesse o nosso site

www.radiogaldéria.com.br. São muitas cidades que nos escutam. Neste momento temos a companhia aí de ouvintes na cidade de Penha, aqui em Santa Catarina, Ponta Porã, Mato Grosso do Sul, Rondonópolis, Mato Grosso, Porto Alegre, Santo Ângelo, lá no Rio Grande do Sul. Nós temos também Erval do Oeste, Florianópolis, Joinville, aqui em Santa Catarina, Sinop no Mato Grosso, Medianeira, Paraná, Jataí, Goiás, Itaim Bibi, São Paulo. Nós temos também Valência, na Espanha. Temos aí ouvintes na cidade de Valência, na Espanha. Obrigado pela companhia. Temos também Lages e Concórdia, aqui em Santa Catarina. Sombrio, aqui no sul do estado. Almirante Tamandaré, no Paraná. Canoas, na Grande Porto Alegre. São José dos Campos, São Paulo. Jaraguá do Sul, aqui em Santa Catarina. Curitiba, Paraná. Temos também aí Vila Guai, na Argentina. Vila Velha, Espírito Santo. Temos também Taquari, no Rio Grande do Sul. Imbituba, Santa Catarina. Boqueirão do Leão, Rio Grande do Sul. Santana do Livramento, Rio Grande do Sul. Temos também Sapucaia do Sul, lá na Grande Porto Alegre. Inácio Martins, Paraná. Muitas as cidades que estão aí na nossa companhia, e nós só temos a agradecer a todos vocês. Iniciando o programa de hoje, vamos trazer as três primeiras marcas. Grupo Chamamento, Balançando com as Gurias. Na sequência, Os Tiranos, de Alma Lanhada. E para finalizar este bloco, com o nosso saudoso João Chagas Leite, no Balanço do Tempo.

0: 11:19.
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E vamos dando seguimento ao programa No Compasso da Gaudéria de hoje. 998673215 é o nosso WhatsApp. E vamos atendendo ao Rogério Stasiak, lá do município de Dom Feliciano, no Rio Grande do Sul. Forte abraço aí ao Rogério e toda a sua família. Ele quer escutar a música com o saudoso Porca Véia, Castração a Pialo. Um forte abraço então, obrigado pela companhia do Rogério Stasiak e também a todos que nos escutam lá no município de Dom Feliciano, no Rio Grande do Sul. Temos também o ouvinte Claudio Mir, ali de Balneário Pinhal, né? Claudio Mir Bellini, quero ouvir aí música. Está aí agradecendo se for atendido, está sempre na escuta. Forte abraço então ao Claudio Mir e toda a sua família também ligados, sintonizados aqui na web Rádio Gaudéria. Faça aí com os nossos amigos. Entre em contato conosco através do aplicativo, também através do nosso WhatsApp ou então do mural de recados do nosso site www.radiogaudéria.com.br.

Vamos mandando um abraço também aqui para o ouvinte Miro, que nos ouve lá na cidade de Passo Fundo, no Rio Grande do Sul. Está mandando um quebra-costela para todos os gaúchos de todo o Brasil. Agradecemos então aí ao Miro pela sua mensagem. Vamos seguindo então com o programa de hoje, atendendo aí ao seu Rogério. Na primeira, o Grupo Cordiona, Castração a Pialo. Na sequência, chega o Moisés Oliveira, O Som que o Campo Produz. E para finalizar este segundo bloco, Oswaldir e Carlos Magrão, Lago Verde Azul.

0: 11:35.
1: Não há como falar em música gaúcha sem lembrar dela. A gaita, também conhecida como acordeão. Esse instrumento chegou ao sul do Brasil com os imigrantes europeus, principalmente os italianos e alemães. E logo foi adotada pelos gaúchos. Seu som marcante embala desde músicas animadas, como vaneiras e xotes, até melodias mais lentas e nostálgicas como milongas e chamamés. A gaita é considerada a alma dos bailes gaúchos. E muitos dizem que onde há uma gaita, a festa está garantida. Ela é símbolo de alegria, identidade e emoção. Esta foi mais uma curiosidade do Sul, aqui na programação da Rádio Gaudéria.
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3: Estamos de volta com o programa No Compasso da Gaudéria de hoje. Vamos aí mandando um abraço também para o nosso amigo Hilton Soares, que nos escuta lá na cidade de Navegantes. Está sempre aqui curtindo o gaudeirismo na Web Rádio Gaudéria. Um abraço então aí ao nosso ouvinte Hilton. Vamos mandando um abraço também lá para a cidade de São Paulo, nosso sempre ouvinte, também colaborador aqui da Web Rádio Gaudéria, nosso amigo João Machado. Forte abraço a ele, a toda a sua família, gaúcho que reside lá em São Paulo, né? Mas não esqueceu das suas raízes. E nos mandou também uma marca que nós iremos tocar neste bloco, né? O nome da música é Cantando a Querência. Uma boa marca aí, que foi composta pelo nosso amigo João Machado. Ele também que compôs aí alguns versos que a gente colocou aqui nas vinhetas da Web Rádio Gaudéria. Um forte abraço então aí ao João Machado e a toda a sua família. E agradecemos aí por ter enviado a sua música aqui pra gente. Então vamos seguindo com o nosso programa. Na primeira chegando Os Garotos do Fandango, Tico Tuco. Na sequência o grupo Manotaço Havaneira chegou. E para finalizar este terceiro bloco, João Machado cantando a Querência.

0: 11:50.
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4: Estamos chegando ao final de mais um programa no compasso da Gaudéria. Como passa rápido, né? Mas foi um grande prazer estar com vocês aqui nesta hora, levando o melhor da música gaúcha, atendendo as mensagens de todos os ouvintes que sempre entram em contato conosco aqui pelo nosso WhatsApp 48 99867 3215, ou então que vão lá, baixam o nosso aplicativo e também mandam o seu recado, a sua mensagem por lá. E também quem nos escuta através aí do nosso site e também de outras plataformas, né, outros aplicativos que tocam aí as emissoras de rádio, como Radiosnet, como CX Rádio, enfim. São muitas as formas que você pode acompanhar a nossa programação. Neste mesmo horário, na semana que vem, estaremos aqui de volta para levar o melhor da música e da cultura gaúcha. E você segue aqui na nossa programação, que é 24 horas por dia, 7 dias por semana, levando a música gaúcha, a cultura gaúcha, até vossos lares. E vamos então rodando aí as três últimas marcas do programa de hoje, né? Chegando na primeira, o grupo Coração Gaúcho, A Moça do Baile. Na sequência, o gaiteiro e cantor mirim Enzo Castro, lá do Uruguai, né? Tocando a música Semo de Rivera. E para finalizar o programa de hoje, Os Chacreiros, Um Quadro de Campo. Forte abraço aqui do apresentador Bruno Soares. E até a nossa próxima oportunidade.

0: 12:04.
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2: Buenos amigos, estamos chegando com mais um Querência em Canto para te fazer companhia, trazendo o melhor da nossa música regional. Eu sou Matheus Barato, fico contigo pela próxima hora de comunicação. Muito obrigado pela sua audiência, muito obrigado pela sua companhia. E você pode participar aqui do nosso Querência em Canto, claro que pode.

através do WhatsApp 54999648776 e também através das redes sociais, no Facebook, no Instagram, arroba Mateus Barato. O melhor da nossa música gaúcha, o melhor da nossa música regional para você ligado aqui na programação Querência em Canto, começando bem com César Oliveira e Rogério Melo, Alma de Fronteira, e logo depois Daniel Cavalheiro canta Entre Rodaja e Soteira, aqui no Querência em Canto, o melhor da música do nosso Rio Grande. Música

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programa que era em Sincanto, como de costume, vai trazendo a música dos festivais aqui do nosso Rio Grande do Sul, de Santa Catarina, que são a vertente aí da nossa música gaúcha, né? Hoje vamos destacar dois lindos festivais que trazem muita música boa sempre a cada edição, a cada ano, né? Eu falo aqui do Canto Galponeiro de Passo Fundo e também do Terral da Canção Gaúcha de Balneário Camboriú. Olha, a música que a gente vai trazer por primeiro aqui é do sétimo festival Canto Galponeiro aqui de Passo Fundo. Você vai ouvir Tropa Chimarrão, a letra do Henrique Fernandes, em parceria com o Jair Rodrigues de Oliveira e o Bruno Han de Oliveira. E a música de Nicolas Leal e Luiz Escobar, na interpretação do Henrique Fernandes e do Nicolas Leal. E logo depois você ouve do quarto Terral da Canção Gaúcha, Por Ser Terrunho e Genuíno, obra também do Henrique Fernandes, em parceria com o Marcelo Mendes, na voz de Arthur Matos. É o momento dos festivais aqui no Querência Encanto.

0: Meio-dia e 26 minutos.
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programa Querência em Canto, semanalmente te fazendo companhia. Eu agradeço muito pela sua audiência, você que está sempre ligado com a gente, acompanhando aqui o nosso Querência em Canto. E quero aqui agradecer também as empresas parceiras, aquelas que dão seu aval publicitário para que a gente possa estar semanalmente contigo aqui na programação, né? 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Mais música chegando agora com Elton Saldanha, Epopeia Farroupilha. E logo depois, Cristiano Fantinel e Newton Ferreira, Assim no Osso do Peito. É o melhor da música gaúcha, aqui no Querência em Canto. Música.

programa aqui, em Encanto, também abre espaço para a música instrumental do nosso Rio Grande. A gente sempre comenta aqui no programa, né, como tem instrumentistas maravilhosos aqui no nosso estado do Rio Grande do Sul, seja na gaita, na cordiona, no violão, no violino, na percussão, enfim, são instrumentistas e multi-instrumentistas que sobem ao palco dos festivais, que fazem a alegria acontecer nos bailes, na Semana Farroupilha, enfim, estão fazendo seu trabalho de uma forma brilhante, os instrumentistas. Hoje vamos destacar aqui o Marcelo Caminha, que traz ao seu violão a música Entardecer, no quadro instrumental, aqui do Querência Encanto.

0: 11:43.
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4: O nosso programa também abre espaço para a poesia. A arte da declamação é uma arte que requer muito talento, muita concentração, muito estudo. É uma posição corporal também que ajuda, né, o público entrar no clima aí da poesia, da declamação, né? E um dos mestres da declamação, Odilon Ramos, nós vamos ouvir ele hoje contando a história daquele Cusco, né, que fez companhia ao Peão de Estância, e a história se desenrola, né? Numa das mais famosas e conhecidas poesias que a gente traz agora aqui no Querência Encanto, Odilon Ramos. Que diacho, eu gostava do meu Cusco.
5: De Alci José de Vargas Cheuichi. Que diacho, eu gostava do meu Cusco. Entendo. Envelheci entendendo. Bicho não tem alma, eu sei bem. Mas será que vivente tem? Que diacho, eu gostava do meu Cusco. Era um guaipeca amarelo, baixinho, de perna torta, que me seguiu num domingo de volta de umas carreiras. Eu andava abichornado, bebendo mais que o costume. Essas coisas de rabicho, de ciúme, vocês me entendem? Ele entendeu. Passei o dia bebendo e ele ali, no costado, me olhando de atravessado, esperando por comida. Nesse tempo era magrinho que aparecia as costelas. Depois pegou mais estado, mas nunca foi de engordar. Quando veio o meu guisado, dei quase tudo para ele. Um pouco por pena dele e outro que nesse dia só bebida eu engolia, por causa dos pensamentos. Já pela entrada do sol, ainda pensando na moça e nas misérias da vida, toquei de volta pras casas. E vi que o Cusco magrinho vinha troteando pertinho com um jeito encabulado. Volta pra casa, guaipeca! Ralhei e ralhei com ele. Parava um pouco, fugia, farejava qualquer coisa, depois voltava para mim. O capataz não gostou, na estância só tinha galgo, mas o guaipeca ficou. Botei-lhe o nome de Sorro, as crianças de brinquinho, mas o nome que pegou foi de guaipeca amarelo. Mas nome não é o que importa, bicho não tem alma, eu sei bem. Mas será que vivente tem? ficou 6 anos na estância. Lidava com gado e ovelha, sempre atento e voluntário. Se um boi ganhava no mato, a Ipeca só voltava depois de tirar para fora. E nunca mordeu ninguém. Nem as índias da cozinha que indicava com ele. Nem ovelha, nem galinha, nem quero-quero, avestruz. Com o lagarto era o primeiro, e mesmo o pequenininho corria mais do que um pardo. E tudo ia tão bem. Até que um dia azarado, o patrãozinho noivou e trouxe a noiva para a estância. Era no mês de janeiro, os patrão estavam na praia, e veio um mundo de gente, tudo em roupa diferente, até colar homem usava. E as moças meio peladas, sem ser na hora do banho. Imagino lá no arroio o retoço da moçada. Mas bueno, sou do outro tempo, das tranças e saia rodada. E até aí não tem nada, que a gente respeita os brancos, olha e finge que não vê. O pior foi o meu Cusco, que não entendeu, por bicho, a distância que separa um guaipeca de peão da cachorrinha mimosa da noiva do meu patrão. Era quase de brinquedo a cachorrinha da moça. Baixinha, reboladeira, pelo comprido e tratado, andava só na coleira e tinha medo de tudo, por qualquer coisa acuava. Meu Cusco perdeu o entono quando viu a cachorrinha. E lhes juro que a bichinha também gostou do meu baio, mas namoro só de longe, que a Cusca era mais cuidada que touro de exposição. Mas numa noite de lua, foi mais forte a natureza. A cadela estava alçada e o guaipeca atrás dela entrou por uma janela. E foi uma gritaria quando encontraram os dois. Achei graça na aventura. Até que chegou o mocito, o filho do meu patrão, e disse para o Vitalício, que tinha fama de ruim: beneficia o guaipeca, para que respeite as famílias. Parecia até uma filha que o Cusco tinha abusado. Perdão, lhe disse. O coitado não entende dessas coisas. Deixe que eu leve para o posto do fundo com meu compadre, depois que passar o verão. Capa o Cusco, Vitalício. E tu, pega os teus pertences e vai buscar o teu cavalo. Me deu uma raiva por dentro. 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Mas prometi aqui pra dentro, mesmo filho do patrão, no meu Cusco ninguém toca. Pego ele, vou-me embora e acabou-se a função. 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Mas será que vivente tem? 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Com o tordilho por diante, vinha pensando na vida. 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Depois ajeito os aperos e busco colocação, nem que seja de caseiro, se não me ajustam de peão. E leva o Cusco comigo, pois foi o único amigo que nunca negou a mão. Nisso, ouvi a gritaria e os ganidos do meu Cusco, que era um grito de susto, de medo, um grito de horror. Toquei a espora no ruano, mas era tarde demais. Tinham feito a judiaria. E o pobrezinho sangrava. Sangrava de fazer poça e já chorava baixinho. Peguei o Cusco no colo e apertei o coração. O sangue estava fugindo, não tinha mais esperança. O Cusco foi se finando e os meus olhos chorando, chorando que nem criança. Que diacho, eu gostava do meu Cusco. Bicho não tem alma, eu sei bem. Mas será que vivente tem? Nessa hora desgraçada, o tal mocito voltou para saber pelo serviço. Botei o Cusco no chão, passei a mão no facão e dei uns gritos com ele. Com ele e com o Vitalício. Ele puxou do revólver, mas estava perto demais. Antes que a bala saísse, cortei ele para matar. Foi assim, bem direitinho, não tô aqui para mentir. É verdade que eu fugi, mas depois me apresentei. Me julgaram e condenaram. Mas o pior que assassino foi dizerem que o motivo era pouco para o que eu fiz. 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Mas será que vivente tem?
4: Programa Querência Encanto, semanalmente na tua companhia. Eu sou Matheus Barato. Quero lembrar que você pode participar, interagir com a gente aqui da programação, né? A gente tem esse programa semanal, mas você pode entrar em contato com a gente, mandar seu recado, dizer de onde nos ouve, né? Quiser pedir uma música, aí a gente também vai anotando seu pedido e trazendo aí nas próximas edições do programa Querência Encanto. O nosso WhatsApp é o 549-9964-8776, também a rede social lá no Instagram, @MatheusBarato. Você pode acompanhar aí o nosso trabalho na comunicação, né? Mais música chegando para você, enquanto vamos tomando aquele bom chimarrão. Miro Saldanha e Jean Kirchhoff para cantar Guilherminas. E logo depois, Jairo Lambari Fernandes, No Rastro da Gadaria, aqui no Querência Encanto.

Sim, Querência Encanto, que está chegando ao seu final. Mais uma vez, quero aqui agradecer a sua audiência, a sua companhia, desejar um dia abençoado para você, né? E dizer que semana que vem a gente estará de volta neste mesmo dia e horário aqui na programação, trazendo o melhor da nossa música regional. Meu muito obrigado de coração, né, pela sua atenção, pela sua audiência, pela sua companhia. E você segue acompanhando aí a programação, né? Eu encerro hoje o Querência Encanto trazendo o João Marcos Kielbouskas para cantar de Freio e Pelego na Mão. E logo depois, Jorge Guedes e Família, com a participação da Caterine Vernes. Vamos por mais! O Querência Encanto volta na próxima semana. Um baita abraço e até o nosso próximo programa. Fique com Deus! Música.

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1: 13 horas e 12 minutos.
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1: 13 horas e 17 minutos.
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0: 13 horas e 27 minutos.
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0: 13h48.
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0: 14 horas e 10 minutos.
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0: 14 horas e 19 minutos.
1: No sul do Brasil, o rodeio é mais que um evento esportivo. É uma celebração da cultura gaúcha. Os rodeios surgiram como uma forma de reunir peões para mostrar suas habilidades campeiras, como a doma de cavalos, a laçada e a gineteada. Com o passar dos anos, tornaram-se grandes festas que reúnem milhares de pessoas em torno da música, da dança e da culinária típica. É no rodeio que o gaúcho exibe sua pilcha, dança seu fandango e cultiva a tradição. Essa foi mais uma Curiosidade do Sul, aqui na Rádio Gaudéria. 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

0: 14:43.
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0: 14:55.
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0: 15h19.
1: O violão é outro grande protagonista da música gaúcha. Com suas cordas dedilhadas, o violão campeiro embala canções de campo, toadas e milongas, traduzindo a simplicidade e a beleza da vida no sul. Nas rodas de mate ou nas tertúlias, ele é presença garantida, seja acompanhando uma gaita ou conduzindo uma voz solitária. O estilo do violão gaúcho é único, com batidas marcadas e dedilhados que lembram o trote do cavalo, ele carrega a alma do campo em cada acorde. É o som da calmaria, da saudade e da contemplação do pampa. Essa foi mais uma

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0: Obrigado, querido amigo.
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0: 15h32.
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0: 15h42.
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0: 15 horas e 51 minutos.
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1: 16 horas e 24 minutos.
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0: 16h48.
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0: 17h01.
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5: Alô, meus amigos deste Brasil gaúcho, estamos chegando no teu rancho com mais um fandango, chegando de gaita alceada no peito. Vamos fandanguear e a vaneira já começa a mostrar o balanço nas teclas e baixos da minha cordiona, tchê. Machão, valente e grosso, é a marca que abre o fandango.

Esse é o grupo Quero Quero e o Shot Estrada da Saudade no Fandangueando. Tu ouviste a maneira Machão, Valente e Grosso que nós tocamos e cantamos pra ti. 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

0: No trote da rancheira, tocamos e cantamos Quebrando o Espinhaço. Marca de dar laçaço e fazer verga no salão, tchê. Pra quem eu tiro o chapéu à vaneira, com grande e imortal, saudoso Gildinho Monarca por aqui.
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2: 17 horas e 16 minutos.
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0: Olha o bugio chegando no Fandango com os mirim.

0: gaúcho da fronteira e o gaúcho doble chapa, milongaço pra ti no fandangueando. Ainda o bugio da serra, com Albino Manique, floreando a cordiona com os mirins.
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0: uma flor que conheci, que balançaço de maneira com o grupo Cordiona, hein, tchê? A marcha carreira atada comigo, Júlio César Leonardo, grupo Fandangueiro no Fandangueando.
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2: 17:31.
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0: Lá no velho pontão, é marca do Porca Vé, que balanço bonito, hein, tchê? Fandangueando autêntica música tradicionalista, fandangueira de verdade, dos surungos do sul do meu Brasil. O chamamé fronteira que não tem fronteira com o Chiruzinho, tu também ouviu por aqui.
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2: 17 horas e 44 minutos.
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0: Vamos de shot e a festa na campanha que eu toco e canto agora.

0: 19 horas e 7 minutos.
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3: Estamos de volta com o programa No Compasso da Gaudéria de hoje. E vamos então, como sempre, distribuindo aí os alôs, os abraços, as homenagens a todos os nossos ouvintes que estão entrando em contato conosco. O Roberto Simon, lá de Santa Cruz do Sul, no Rio Grande do Sul, mandando aí um grande abraço, desejando uma excelente semana a todos os ouvintes da web Rádio Gaudéria. Também nós temos aqui o ouvinte Marino Silva, que está mandando um abraço aí a todo mundo que está sintonizado aqui na nossa programação, está elogiando também a programação da web Rádio Gaudéria, mandando aí um bom dia a todos, diretamente lá de Santa Rosa, capital da soja, Santa Rosa, no Rio Grande do Sul. E prosseguindo com a parte musical do programa de hoje, vem chegando aí o grupo Talagaço com o Gaiteiro Agradão. Na sequência, o Chiquito e Bordoneio com a marca Fungando Poeira. E para finalizar, a belíssima música com a Xana Miller, Abre Essa Gaita.

0: 19h21.
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3: E o programa No Compasso da Gaudéria segue aqui pela nossa programação. E vamos aí então mandando aí um alô para os ouvintes, o Everaldo Pereira, que nos ouve lá na cidade de Pirapó. E ele está falando, né, que está aqui na costa do Uruguai, divisa com a Argentina. Gostaria de pedir uma música, então vamos aí mandando um abraço e também atendendo ao pedido do Everaldo Pereira. O Valentim de Navegantes também está sintonizado na nossa programação. O Azionir Faria, em Rio Branco do Sul, no Paraná. Também o Jefferson da Silva, lá da cidade de Indaial, também sintonizado aqui na programação da Web Rádio Gaudéria. Seguindo com o nosso terceiro bloco de músicas, o Senair Maiká vem chegando com a rancheira do Tio Belia, o Zezinho e o grupo Floreio com a música Esta Vaneira, e para finalizar este bloco, José Armando Carreta, Saracoteando a Vaneira.

0: 19h34.
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4: Estamos chegando ao final do programa No Compasso da Gaudéria de hoje, agradecendo aí a todos vocês que permaneceram nesta hora aí, acompanhando a nossa programação. Eu, Bruno Soares, certamente estarei aqui no nosso próximo programa para levar o melhor da música e da cultura gaúcha a todos vocês. E quero agradecer de coração a cada um, a cada uma que entrou em contato conosco, fez o seu pedido musical ou então solicitou aí um alô, mandou o seu abraço. Enfim, estamos aqui à disposição de todos os ouvintes que gostam de apreciar a melhor música gaúcha. (48) 998-67-3215 é o nosso telefone, o nosso WhatsApp para você mandar a sua mensagem. E vamos finalizando o programa de hoje, trazendo aí o grupo Estampa Gaúcha com a música Gaúcho de Coração. Na sequência, o grupo Criado em Galpão com a marca Rodeio da Paixão. E o Dante Ramon Ledesma com a bonita música Sonhos na Calçada. Forte abraço a cada um, a cada uma de vocês, e até a nossa próxima oportunidade.

0: 19h47.
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0: E aí, compadre, aumenta o rádio, compadre, que vai começar o programa Encontro com Arisante. Tem pra ninguém não, aqui nós toca a boa mesmo, senhor. E Arisante, de buiumi, senhor.
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2: 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Eu daqui, você de lá, vamos mateando. Este programa tem a direção geral do Dr. Dirceu Fernandes. Produção desse programa, DJ Galdério. Seleção musical e apresentação, Ari Santos. Num tranco macio e carinhoso, nós vamos de querência em querência. Porque quem tem Deus no coração não tem fronteira. Dá licença, parceiro velho. As emissoras que formam essa verdadeira integração, esse companheirismo e essa confiança depositada, o nosso melhor, muito obrigado. Buenas, música, paciência e caldo de galinha nunca fez mal a ninguém. Abre a gaita, gaiteiro, que eu também quero te ouvir.

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Os serranos compareceram e cantaram a Cor das Auroras. O grande índio Aragano, índio velho lá dos pagos de Laranjeira do Sul, compareceu e cantou Vida que Levo. Buenas, você ligou teu rádio agora. Esse programa é Encontro com Ad Santos, dos Pampas aos Seringais. Chegando ao despacito na sua cidade, no seu rancho, na sua condução, na sua residência. Nós estamos por aqui muito felizes.

0: Compareceu mais uma vez e cantou bonitaço pra nós, Valdetar Biasi, marca fandangueira. E você me dá licença que eu vou agradar o patrão, porque patrão contente e o emprego é garantido.
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2: 20 horas e 5 minutos.
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Minha volta de lá para cá, eu sempre vou proseando com a gurizada, com os companheiros e sempre tomando uma cuia de mate, porque eu sou gaúcho e gosto de chimarrão. E o chimarrão é o símbolo da amizade que a gente costuma tomar com os amigos. Agora, depois de todo esse acontecimento, cada qual tem sua cuia. Eu ainda continuo dividindo meu mate com os amigos. Mas buenas, cada qual faz do jeito que quer. Eu quero mandar um abraço ao pessoal da saúde, o meu respeito, o meu conhecimento. Primeiro é Deus, depois é vocês. Tem feito um trabalho bonito, devolvendo o sorriso e a esperança de cada cidadão. Um beijo no coração de vocês, obrigado pelo que têm feito pela comunidade. E vamos de marca, guri. Hã? DJ Galdério tá com as marcas novas aí guardadas na mala de garupa.

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Sucata da Gaita compareceu e cantou Acaso da Vida. O grupo Talagaço compareceu e cantou Assim Não Dá. Você que está nos acompanhando pelo rádio, eu quero dizer para vocês que nós temos um programa às quinta-feira, ao vivaço no mais, pelo Facebook, pelo WhatsApp, pelo Instagram e pela rede social. Nós estamos na Rede TV, canal 5.1, na Rede TV 25.1. Estamos lá, às ordens dos amigos, hein? Eita, não, nada disso. Cadê a marca?

0: Teixeirinha Filho e Teixeirinha Neto comparecer e cantar o De Gaita e Violão. Agrada o meu patrão. E vou tomar um mate por aí, mas daqui a pouco eu tô de volta.
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2: De lá pra cá eu tava prosseando com o Bugrinho aqui, mas o Bugrinho tava envolvido com a coisa de chimarrão por aqui, não me deu muita atenção. Bugrinho, fale da nossa rede social, do nosso contato pra gente poder trabalhar em todo quanto é canto desse Brasil.
3: Você pode entrar em contato através do telefone 69-9970-7574. Ou através das nossas redes sociais, Ari Santos e os Recampados também. Estamos em todas as plataformas digitais, né, Ari? Também por aí.
2: É por aí que nós estamos chegando devagar. Mandar um abraço ao povo que nos acompanha da Rondônia, do Acre, da Roraima, do Pará e de todas as querências que estamos chegando bem longe. É, aí é bom demais. Um abraço aí pro pessoal de Brasília. Quero aproveitar e mandar um abraço pro meu amigo Galo Velho, aí da Capital Federal. Ele é vizinho do Edélcio Moura, né? Só que o Edélcio Moura é radialista, apresentador de programa de televisão, é um grande comunicador e cantor também, com muitas composições lindas por demais. E o seu Antônio Martins, sempre junto com os amigos por aí, grande parceiro nosso. Um abraço para você, meu galo velho. E daí, parceiro? Acarcamos mais alguma coisa por aí, Pia?
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1: Grupo Portal Gaúcho Nega Maruca, Os Farrapos compareceram e cantaram Chiquita. Grupo Rodeio Solta os Cavalos, moçada. O homem jinete da campanha, receba nossa homenagem, o nosso carinho ao povo do agronegócio, pessoal das agropecuárias, agricultura familiar que estão ligados com a gente. Um beijo no coração de cada um de vocês. Voltamos seguidito.
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1: Voltando de lá pra cá, eu lembrei do homem do campo, o homem do agronegócio que mantém esse país em pé. Que nem diz um amigo meu, o New Year, sempre fala, o colono. Também o pessoal das agropecuárias, bacia leiteira, que está sofrendo bastante agora com a seca, né? A bacia leiteira, pessoal das agrovilas e o pessoal também dos assentamentos. Muito obrigado. Pessoal das cabanhas, um grande abraço para vocês. É muito bom cantar e levar a nossa música para esse povo que a gente tem um respeito e que admira. Simbora, meu galo. Simbora, porque o tempo resbala que nem sabão natal.

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0: O Aris Santos compareceu e cantou Vocação de Cantador.
1: Porca Véia.
0: Saudoso Porca Véia Lembrança. Olha, tchê, ainda quero falar do caminhoneiro. Transporta o progresso por esse mundão de Deus. E às vezes não é reconhecido o seu trabalho. Mas Deus lhe proteja pelas estradas da vida. Os boiadeiros, junto com a gente também. Aí, nos acompanhando, pessoal dos aplicativos, taxista, os pontos de táxi, motorista de ônibus, pessoal que mexe com os fretes aí, pessoal da feira municipal, muito obrigado aí por saber que nos acompanham. O programa Encontro com Ari Santos, dos Pampas aos Seringais, fazendo eco na canhada, retombando nas coxilhas. Mais um toque de gaita piá, que nós não frouxamos nem no lançante, e se meter o mate sobra.

0: O Índio Aragano compareceu e cantou bonitaço. Linda funcionária. Vou tomar mais uma cuia de chimarrão e prosear com o pessoal por aí, mas estou de volta daqui a pouquinho, Tomás.
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1: Buenas, Rio Grande, buenas, querência, buenas, meu pago. Estamos chegando, pedindo licença ao patrão e à patroa, pedindo licença ao peãozito e a prenda do nosso Rio Grande, para nós adentrar seus lares, trazer mais uma edição do nosso programa Alma Gaúcha. Programa Alma Gaúcha, este programa que tem o sotaque campeiro, tem a essência bem galponeira. Na apresentação e na produção deste programa, Pedro Missioneiro, o guri de Roque Gonzalez, este amigo de vocês, que lhes abraça carinhosamente, respeitosamente. Eu digo de imediato que o prazer é muito grande de poder estar por aqui trazendo mais um Alma Gaúcha até o teu rancho aqui por esta emissora, que é a sua emissora de preferência, seja a sua web rádio, seja a sua rádio comercial FM, comunitária, ou de qualquer maneira, né? De qualquer maneira, o mais importante mesmo é que nós estamos chegando até você, aí amigo ouvinte, você que é parceiro desta emissora e você que está ligadito no Alma Gaúcha. Te abraço, né? E te agradeço muito pela tua audiência e te digo que estamos muito contentes com a tua parceria, com a tua companhia no nosso Alma Gaúcha. Tá bueno, tchê? Programa Alma Gaúcha, depois de uma semana farroupilha recheada de muito fandango, de muito baile, de muita festa. Ainda tem entidades que, antes de finalizar o mês de setembro, ainda promovem, né? Promovem eventos farroupilhas ainda até o final de setembro. Tá bueno, minha gente? Eu quero dizer para vocês que hoje vai desfilar por aqui o Valdomiro Garcia, o grupo Soledade, os irmãos Moro, o grupo Camperismo, também o grupo Vistaço. Vai desfilar por aqui os Filhos do Rio Grande, o Zé Araújo, os Nativos e tantos outros artistas que vão desfilar hoje aqui no nosso Alma Gaúcha. E o Alma Gaúcha é esse programa que vem com várias e várias emissoras parceiras. E nós estamos também, entre tantas emissoras, nós estamos também na parceria Bueno Uma Barbaridade, lá na querência de Pantano Grande, né? Pantano Grande, nós estamos com a rádio Web Mix 471 e também a Web Mais FM, né? Essas duas emissoras lá de Pantano Grande estão levando até o povo de lá o nosso Alma Gaúcha. Pantano Grande, que está comemorando os 39 anos nesse domingo passado. Nesse domingo passado, Pantano Grande, no dia do gaúcho, né? Pantano Grande estava de aniversário de emancipação política e administrativo. E Pantano Grande, esse município aí, que também está sediando o Alma Gaúcha. E nós queremos parabenizar todo o povo, todos os munícipes de Pantano Grande, através das rádios Web Mix 471 e também da rádio Web Mais FM, parabenizar Pantano Grande pelos 39 anos de emancipação político e administrativo. No domingo passado, esteve completando aniversário o município de Pantano Grande. Nós estamos, através do Alma Gaúcha, parabenizando o povo de lá. Tá bueno, tchê? Eu vou chamar as emissoras parceiras do nosso Alma Gaúcha e já eu retorno para trazer as primeiras atrações. 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